castigo, que nos traz a paz, estava sobre ele, e pelas suas pisaduras fomos sarados. Coloque suas mãos sobre o lugar.

enquanto os instrumentos tocam, você vai sentir aí onde você está a cura do Senhor. Deixe as águas do Senhor passarem em sua vida. Passa agora, Senhor, como o Senhor ungiu cada instrumento. Há tanto tempo temos clamado.

Somente Tu és o Deus do impossível, Senhor. E não há outro além de Ti. O meu Deus é o Deus do impossível. Aquele que me sustenta, que me levanta. Oh, Senhor, venha em meu favor.

Oh, aleluia. Tu és o Deus que jamais falhou. Tu és o Deus que não pode mentir. Tu cumpriste as tuas promessas na vida de Abraão, de Isaac, de Jacó. E eu sei que o Senhor cumprirá também as tuas promessas na minha vida. Eu sei que os teus olhos estão em mim, Senhor.

Podem passar os dias, podem passar os anos. Confia, meu amado. Ele trabalha para aqueles que nele esperam. Todas as palavras que Deus disse se cumpriram. E assim será na tua vida, meu querido. Mas quem sabe você não está vendo. Na verdade, você não precisa ver. O que você precisa é crer, porque Ele fará. Toda promessa passa pelo teste do tempo. Ele está provando o teu coração. Ele está forjando o teu caráter. Para que você...

Esse é o teu tempo. Tempo do Senhor levantar uma nova geração. Geração que está vencendo os seus limites.

do Senhor nasce no solo baiano. Levanta, resplandece, porque a glória do Senhor nasce sobre o nosso Brasil.

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Programa O Semeador, chegando agora cedinho nesta segunda-feira para você aqui pela rádio Rumo ao Sertão, na cidade de Mossoró, o país de Mossoró. Programa O Semeador, quando a luz da aurora já está brilhando e como diz Provérbios capítulo 4 verso de número 18, a luz da aurora vai brilhando, brilhando, brilhando até brilho perfeito ao meio-dia. Programa O Semeador, para você que tem uma programação toda especial, é o começo de semana, é segunda-feira, e vamos ter uma programação toda especial. Começa com o Desperta Brasil, para você despertar, para orar, evangelizar, vigiar, estudar a Bíblia, trabalhar e esperar a volta de Jesus. Maranata, Maranata, ora vem, Senhor Jesus. Programa O Semeador, para você pela rádio Rumo ao Sertão, na cidade de Mossoró, o país de Mossoró. E vamos com a nossa programação depois do Desperta Brasil, para você orar, vigiar, né? Para você evangelizar, estudar a Bíblia, trabalhar e esperar a volta de Jesus. Você vai ter as músicas regionais, você vai ouvir aqui música para o seu enlevo espiritual, né? Vai ouvir aí o Ageu lá de Valinhos, né? Que estará cantando e louvando o nome do Senhor Jesus. E vai ter também o Eliseu Eduardo lá de Palmas, Tocantins, né? Aqui conosco na nossa programação para você.

Sertão, você vai ter as músicas gospel, o pastor João Fernandes cantando e também o Auri Albuquerque também cantando e louvando o nome do Senhor Jesus. Aí você vai ter a participação dos irmãos, o reverendo Emanuel Borges, da cidade de São José da Tapera, em Alagoas. Você vai ter também aqui no nosso programa, aqui, né, participando, né, o presbítero Peter Valquetene, do Rio de Janeiro, o presbítero Salles, aqui de Mossoró, Rio Grande do Norte. Você vai ter o pastor Marcos Nais, diretamente de Goiânia, no estado de Goiás. Você vai ter também no nosso programa, para você aqui, você vai ter o pastor Samuel Pinheiro, que de Pernambuco, trazendo a sua meditação, e o pastor Elumar Pereira, aqui da cidade de Mossoró, da Assembleia de Deus, trazendo a sua reflexão. Você vai ter aqui no nosso programa ainda as notícias do jornal Avanço Missionário, com todas as notícias para você ficar por dentro de tudo, tudo, tudo que acontece no mundo gospel. E ainda você vai ter no final a formação da rede de oração e intercessão internacional, a oração da fé. E nós vamos orar por três motivos: orar pelos pedidos de orações, são muitos, né? E também orar pelo Brasil e orar pelo mundo, pelas nações. E vamos começando a nossa programação de hoje aqui com você agora, chegando aí música para o seu elevo espiritual. E você vai ouvir aqui agora, para você nesta manhã, Desperta Brasil. Quero oferecer a quem está chegando cedinho conosco no nosso programa, não é? Para a minha querida irmã Ingrid Lopes Neumann, aí em Recife, Pernambuco, de carteirinha, conosco. Zacarias Batista também de carteirinha, é isso aí, conosco. A Daísa Oliveira, lá em Senador Pompeu, no Ceará, da Almeida, lá na cidade de Alexandria, onde estaremos dia 30, inaugurando um grande templo ali para adoração a Deus. E vamos também com o reverendo Josiel Matos Eunice, aí no sul do Brasil. Ele é o pastor dos pastores da nossa Junta de Missões Nacional. O Paulo César Figueiredo Lacerda também conosco. Francisco Chaves, é o nosso Salles, que daqui a pouco vai trazer a mensagem da palavra de Deus. Bom dia, a irmã Gisele e todas aí de Recife, Pernambuco, também conosco aqui no nosso programa, né? Para você nesta manhã. E vamos aí começar a nossa programação de hoje aí para você com o Desperta Brasil, também para o Alberto Azevedo, nosso querido mecânico aqui da cidade de Mossoró, no Rio Grande do Norte. Minha querida irmã Fátima Silva, aí na cidade de Tabuleiro do Norte, no Ceará. E vamos aí com música, chegando aí o Desperta Brasil, para você despertar para orar, evangelizar, vigiar, estudar a Bíblia, trabalhar e esperar a volta de Jesus. Maranata, Maranata, ora vem, Senhor Jesus.

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programa O Semeador, chegando a hora certa para você, 6 horas e 22 minutos. Vamos repetir a hora: 6 horas e 22 minutos na cidade de Mossoró, o país de Mossoró. Programa O Semeador, chegando agora para você aí, as músicas regionais. Vamos começar com o cantor Ageu lá de Valinhos cantando Provas de Fé, e depois Eliseu Eduardo, o cantador de Deus, cantando Meu Brasil é de Jesus. Aí você vai ter também aqui no nosso programa de hoje para você os nossos cantores, e você vai ouvir aí o Elion Salem e também Yara Aymara, também na sofone, na viola, tocando e cantando e louvando o nome do Senhor Jesus aqui pela Rádio Rumo ao Sertão. E eu quero oferecer aí para quem está conosco aí na nossa programação, para você, oferecendo essa música aí, olha aí, olha aí, olha aí, para você, né? Na nossa programação de hoje para você. E mando aí para o José Diniz, desde sempre conosco aí, lá de Palmas, lá de Cuiabá, no estado do Mato Grosso, a irmã Ingrid Lopes Doima, aí em Recife, Pernambuco, Gisele Henrique, aí em Recife, aí da Hebron, o presbítero Arnaud Carlos de Amorim, aqui de Mossoró, na escuta do programa. O meu querido irmão Francisco Canidé, Canidezinho aí, na cidade de Açu, né? E vamos aí com Edilson Paiva, aqui da cidade de Mossoró, pastor João Fernandes aí, que daqui a pouco vai cantar no nosso programa para você. Olha, também vamos oferecendo aí ao Davidson Basílio, homem do maior WhatsApp do Brasil, o discipulador, né, aqui conosco, né, a Deísa Costa também conosco na nossa programação para você, Flávia Alves, lá em Praia Grande, no estado de São Paulo. Mando para o meu querido mecânico Alberto Azevedo, aqui da cidade de Mossoró e de Queimadas, na Bahia. O reverendo Erivan Gomes aí na nossa programação para você nesta manhã. E vamos aí com música, são 4 louvores para você, para o seu deleite espiritual. Também para o Abraão Lima, que está conosco na nossa programação para você nesta manhã. E vamos aí com louvores para você. Começa aí com o Ageu lá de Valinhos cantando a música Provas de Fé. E depois Eduardo, o cantador de Deus lá de Palmas, Tocantins, cantando para você. Aí vem o Elion Salem e também a irmã Aymara cantando e louvando o nome do Senhor Jesus. Começando o louvor regional para você.

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Vamos conferindo a hora. 6 horas e 45 minutos. Vamos repetir a hora. 6 horas e 45 minutos na cidade de Mossoró, o país.

Programa do Semeador, chegando agora a hora da mensagem da Palavra de Deus, a mensagem de paz com o reverendo Arival Dias Casimiro. E a mensagem de hoje para você: Deus nos ama apesar das nossas misérias. Olha, igreja, lugar de misericórdia e transformação. O pastor Arival Dias Casimiro com a mensagem de paz aqui pela rádio Rumo ao Sertão.

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1: E com vocês, o pastor Arival Dias Casimiro, com a mensagem para o seu coração. Deus nos ama, apesar das nossas misérias. É isso aí, olha. Igreja, lugar de misericórdia. Pastor Arival Dias Casimiro, pastor da Igreja Presbiteriana de Pinheiros, em São Paulo. Vamos ouvir.
2: Prontos? Vamos abrir a palavra. O Evangelho de João, capítulo 12, versos de 1 a 8. Evangelho de João, capítulo 12, versos de 1 a 8. Diz assim a palavra de Deus: 6 dias antes da Páscoa, foi Jesus para Betânia, onde estava Lázaro, aquele ressuscitado dentre os mortos. Deram-lhe, pois, ali uma ceia. Marta servia, sendo Lázaro um dos que estavam com ele à mesa. Então Maria, tomando uma libra de bálsamo de nardo puro, muito precioso, ungiu os pés de Jesus e os enxugou com seus cabelos. E encheu-se toda a casa com perfume do bálsamo. Mas Judas Iscariotes, um dos seus discípulos, que estava para traí-lo, disse: por que não se vendeu esse perfume por 300 denários? Não se deu aos pobres? Isso disse ele, não porque tivesse cuidado dos pobres, mas porque era ladrão, e tendo a bolsa, tirava o que nela se lançava. Jesus, entretanto, disse: deixa que ela guarde isso para o dia em que me embalsamarem, porque os pobres sempre os tendes convosco, mas a mim nem sempre me tendes. Amém. Eu quero meditar com vocês nessa noite sobre o tema: a igreja é um lugar de misericórdia, onde opera a misericórdia de Deus. Se nós pudéssemos bater uma foto aqui, nós poderíamos criar um álbum aqui, uma foto de vocês, e cada um de vocês só está aqui por causa da misericórdia de Deus. E o que é misericórdia? A misericórdia é um atributo moral de Deus. É um atributo comunicável. Ele nos comunica misericórdia para que nós também o quê? Comuniquemos misericórdia. A palavra misericórdia no grego, eleos, que vem do hebraico hesed, significa compaixão. Significa misericórdia de coração. Aliás, há uma expressão, se você quiser ler comigo lá, Lucas capítulo 1, versículo 78. Lucas capítulo 1, versículo 78. Vamos ler juntos? Graças à entranhável misericórdia de nosso Deus, pelo qual nos visitará o sol das alturas. Preste atenção. Entranhável, o quê? Misericórdia. A misericórdia está nas entranhas de Deus. Por isso que quando se traduz a palavra misericórdia, né, para o português, usa-se a expressão miséria e córdia, que é coração. Ou seja, Deus de coração, das suas entranhas, das suas profundezas, ele sente compaixão pelas nossas misérias. Diz amém aí. Eu quero desafiar você a estudar esse assunto na Bíblia. E só assim, en passant, nós vamos encontrar vários textos que adjetivam a misericórdia de Deus. A misericórdia de Deus é grande. A misericórdia de Deus é rica. A misericórdia de Deus é abrangente. A misericórdia de Deus é abundante. A misericórdia de Deus é fiel. A misericórdia de Deus é eterna. A misericórdia de Deus é compassiva. A misericórdia de Deus se renova cada manhã. A misericórdia de Deus é tão alta como o céu. A misericórdia de Deus está presente sobre todas as suas obras. Onde se manifesta essa misericórdia de Deus? Na encarnação de Cristo. Ele nos entrou, ele fez nascer sobre nós o sol da justiça, por causa das suas entranháveis, o quê? Misericórdias. Na nossa salvação, na paciência conosco, ao seu povo, aos que o temem, aos que se afastam e que voltam, que retornam para a igreja, aos pecadores arrependidos, aos aflitos, aos órfãos. E a Bíblia diz que ele manifesta misericórdia a quem ele quer. E Paulo, lá em Romanos, diz que nós somos vasos da sua misericórdia. Aqui nesse texto, se você observar, versículo 57 do capítulo 11, diz assim: ora, os principais sacerdotes e os fariseus tinham dado uma ordem para que, se alguém soubesse onde ele estava, denunciá-lo a fim de o prenderem. Havia lá, não sei se era o mesmo prêmio que o Trump está dando para prender o Maduro, mas mas os seus amigos, ao invés de delatarem onde ele estava, se reuniu numa noite na casa de Simão e ofereceram uma ceia para Jesus. E não somente isso, houve essa manifestação de amor por parte de Maria. E aqui eu queria destacar algumas coisas que eu acho que são muito importantes. 6 dias antes da Páscoa foi Jesus para Betânia. A palavra Betânia significa literalmente casa do aflito ou casa da dor. Há variações na língua hebraica para Betânia, Betesda, que significa casa de misericórdia, e Betfagé, que significa casa dos figos. Em outras palavras, a igreja, ela é uma santa casa de misericórdia. A igreja é um local, é uma comunidade onde a misericórdia de Deus é uma graça operante. O que nos move, o que se expressa da parte de Deus na minha vida e na sua vida, todos os dias, é a misericórdia dele. O texto diz, 12, no versículo 2, deram-lhe, pois, ali uma ceia. Pagaram um jantar para Jesus. E eu queria, a partir dessa ideia da misericórdia de Deus, destacar aqui as pessoas que estavam participando daquela ceia. E tirar daqui, pelo menos, 6 lições. Os 6 retratos de pessoas que receberam a misericórdia de Deus. Em primeiro lugar, eu quero destacar a figura dos discípulos. Todos os seus discípulos estavam com ele. E por que eles eram discípulos? Por que eles se tornaram discípulos de Jesus? Porque eles negaram a si mesmo, tomaram a sua cruz. Mas antes disso, Jesus diz para eles: não fostes vós que me escolhestes a mim, pelo contrário, eu vos escolhi a vós outros e vos designei para que vades e deis fruto, e o vosso fruto permaneça, a fim de tudo quanto pedis ao Pai em meu nome, eu vou lhe conceda. Ou seja, na figura dos discípulos, nós temos plenamente aqui a ideia fundamental da eleição. Nós estamos na igreja porque nós fomos escolhidos fundamentalmente para receber sobre nós a graça, a misericórdia, a bondade e o amor de Deus. Abra sua Bíblia, por favor, lá em Marcos, capítulo 3, versículo 13. Marcos 3, 13. Vamos ler juntos? Depois subiu ao monte e chamou os que ele quis, e vieram o quê? Para junto dele. Ele chamou quem ele quis. Isso é misericórdia. Abra sua Bíblia, por favor, lá em Romanos, capítulo 11, versículo 32. Romanos 11, 32. Porque, vamos ler juntos? Porque Deus a todos encerrou na desobediência, a fim de usar misericórdia para com todos. Você vai descobrir nesse contexto aí que Paulo está falando justamente sobre a eleição. Nós somos vasos eleitos pela misericórdia de Deus. Amém? E quem é eleito para receber a misericórdia de Deus jamais abandona Deus. Lá em João, capítulo 6. João, capítulo 6, no versículo 66 em diante, diz assim: à vista disso, muitos dos seus discípulos o abandonaram e já não andavam o quê? Com ele. Então perguntou Jesus aos 12: porventura quereis também vós outros retirar-vos? Respondeu-lhe Simão Pedro: Senhor, para quem iremos nós? Tu tens as palavras de vida eterna e nós temos crido e conhecido que tu és o quê? O Santo de Deus. O Santo de Deus. Quem é eleito não desiste. Quem tem a graça de Deus operante na sua vida, quem tem a misericórdia de Deus se renovando a cada dia, não abandona Jesus por nada. Pode ter crise, como os discípulos tiveram, mas Jesus vai atrás. Ele não perde nenhuma das suas ovelhas pela qual ele morreu. Nenhuma. Segundo lugar, estavam ali os discípulos, mas estava ali também aquele que ofereceu o jantar. O nome dele é Simão. Veja lá em Mateus 26, versículo 6. João, ou Mateus 26, verso 6. Vamos ler juntos? Ora, estando Jesus em Betânia, em casa de Simão, o quê? O leproso. O que significa isso? Se ele estava na casa de Simão, o leproso, é porque ele não era mais leproso. Ele tinha sido o quê? Curado por Jesus. Leproso não dá festa. Leproso não vive em comunidade, não vive em família. E aqui tem uma coisa maravilhosa nesse texto: é que a igreja é a comunidade daqueles que eram leprosos, mas foram o quê? Purificados pelo sangue de Jesus. Simão não era mais leproso. Eu queria que você abrisse para mim 1 Coríntios, capítulo 6, versos 9 a 11. Se nós puxarmos a sua capivara hoje à noite aqui, colocar aqui na tela, você vai passar vergonha. Porque todos nós aqui somos ex alguma coisa. Ex. Aquele que está em Cristo nova, as coisas velhas ficaram para trás, eis que tudo se fez novo. Isso tudo se fez novo por causa da misericórdia de Deus. Veja no texto, por favor. Ou não sabeis que os injustos, vamos ler juntos? Ou não sabeis que os injustos não herdarão o reino de Deus? Não vos enganeis, nem impuros, nem idólatras, nem adultos, nem efeminados, nem sodomitas, nem ladrões, nem avarentos, nem bêbados, nem maldizentes, nem roubadores herdarão o reino de Deus. Agora veja lá, se inclua aí, tá? O que que diz? Tais fostes alguns de vós, mas vós vos lavastes, mas fostes santificados, mas fostes justificados em o nome do Senhor Jesus Cristo e no Espírito do nosso Deus. Louvado seja Deus. Você não prestava para nada, e Deus derramou misericórdia na sua vida e na minha vida. Veja nesse texto que os verbos, todos eles, estão na voz passiva. Foste santificado. Fostes. Ou seja, nós recebemos a ação misericordiosa de Deus. E envolveu não somente Deus, mas envolveu Jesus, envolveu o Espírito Santo. O texto é trinitário para mostrar que houve uma ação conjunta das três pessoas da Trindade para me transformar, para mudar a minha vida, para que eu possa herdar o quê? O reino de Deus. Por isso, irmãos, tem uns irmãos aqui, menos, meu irmão, menos. Bem-aventurados os misericordiosos, porque o quê? Alcançarão misericórdia. Esse atributo da misericórdia nos é dado, nos é transmitido. E quanto mais nós exercermos misericórdia, mais a misericórdia de Deus será derramada na minha vida e na sua vida. Pega leve com os outros. Eu sei que você é bom, mas no céu não entra bom, só entra pecador, lavado pelo sangue do Cordeiro, purificado. Não entra bom lá, não.

Jeremias diz: por que vocês estão queixando? Queixe-se cada um dos seus próprios pecados. Em terceiro lugar, nós temos os discípulos que revelam a misericórdia na eleição. Nós temos Simão, onde se revela a purificação, a santificação, a justificação, a nossa salvação em Cristo. Mas em terceiro lugar, nós temos Lázaro. E Lázaro, se você observar bem, lá Evangelho de João, capítulo 11, versículo 3, diz: mandaram, pois, as irmãs de Lázaro dizer a Jesus: Senhor, ele está enfermo, ou está enfermo aquele a quem amas. Versículo 5 diz assim: ora, amava Jesus a Marta e a sua irmã e a Lázaro. É um solteirão com três solteirões, certo? Mas diz o texto que ele amava. E veja no versículo 2 do capítulo 12, 2: deram-lhe, pois, ali uma ceia. Marta servia, sendo Lázaro um dos que estavam com Jesus, o quê? À mesa. Ele está ali, por que ele está ali? Ele estava 4 dias enterrado, processo de decomposição. Jesus diz: Lázaro, sai para fora. Ele foi ressuscitado. Então a igreja não é lugar de defunto. Ali, igreja é o lugar daqueles que foram ressuscitados por Cristo Jesus. Amém? Efésios capítulo 2, versículo 1. Vamos recitar bem forte aí. Estou achando que vocês estão recitando muito com o pastor Hernandes. Comigo vocês estão boicotando. Vamos lá. É. Ele já cantou a semana passada aqui, querendo meu lugar. É. Vamos lá. Põe na tela aí, como é que é? Ele, Deus, vos deu vida, estando vós mortos nos vossos delitos e pecados. Preste atenção. Paulo está nos ensinando aqui que a nossa salvação é uma ressurreição, o quê? Espiritual. Três verdades aqui nesse versículo. Primeiro, todo pecador sem Jesus está morto espiritualmente nos seus delitos e pecados. Jesus diz para Nicodemos: necessário vos é nascer de novo. Segundo, Deus é o sujeito ou autor da ressurreição espiritual. Ele vos deu vida. A vida não foi dada. Morto não pode fazer nada. Defunto não pode fazer nada. Defunto não tem livre-arbítrio. Defunto não quer Deus. Defunto não quer nada. Está morto. Ele nos dá vida. A vida espiritual é um dom de Deus para um pecador impotente. Agora veja, em Efésios capítulo 2, eu queria que você lesse para mim o versículo 4. Efésios 2, 4. O que é que diz? Mas Deus, por causa do... Próximo versículo. Nós mortos. Pela graça sois salvos. Louvado seja Deus por isso. É a rica misericórdia. É a graça abundante, superabundante, merecida de Deus. Mas em quarto lugar, a igreja é a comunidade daqueles que servem, daqueles que são ativos. E aí não tem como fugir da figura de Marta. O nome Marta, no aramaico, significa senhora ou mulher. Em latim, a palavra Marta significa guerreira ou guerreiro.

Marta sempre foi uma mulher ativa e trabalhadora. E pode ter certeza que ela estava ali servindo a Jesus. Veja lá em Lucas, capítulo 10, 40. Lê comigo o que diz aí. Marta agitava-se de um lado para o outro, ocupado em muitos serviços. Então se aproximou de Jesus e disse: Senhor, não te importas que minha irmã tenha deixado que eu fique a servir sozinha? Ordene-lhe, pois, que venha o quê? Você já viu crente falar isso na igreja? Eu estou sozinho, ninguém me ajuda. São aqueles operacionais da igreja, né? Na figura de Marta, nós aprendemos que a igreja é um lugar de serviço. Paradoxalmente, todo cristão, ao se tornar filho, se torna servo. O servo é uma honra e uma humilhação. É um título que nos humilha, mas um título que nos exalta. E é tão bonito isso. No Antigo Testamento, o servo indicava uma posição de confiança, honra na presença de Deus. Moisés, Abraão, Jacó, Josué, Davi, Isaías foram chamados de servo de Deus. Paulo, ele diz, Paulo, servo de Cristo. E ele usa a palavra doulos. E aí ele coloca escravo de Cristo, aquele que não tem vontade própria. Aquele que agora, para mim, o viver é Cristo e morrer é lucro. Então a igreja é uma comunidade que, pela misericórdia de Deus, nós podemos o quê? Servi-lo e servir uns aos outros. Quinto, eu nem gosto de falar, mas vou falar. A igreja é a comunidade do joio semeado com o trigo. Tem travesti espiritual aqui, tem. Parece, mas não é. Veja que Judas, aqui, veja no texto, por favor. Versículo 4, mas Judas Iscariotes, um dos seus discípulos, o que estava aqui para traí-lo, disse: por que não se vendeu esse perfume por 300 denários, não se deu aos pobres? Diz o texto, isso, disse ele, não porque tivesse cuidado com o pobre, mas porque era ladrão, e tendo a bolsa, tirava o que lhe se lançava. O tesoureiro da igreja de Jesus era ladrão, e foi ele que escolheu. Já pensou um negócio desse? Aí você fica escandalizado aqui com qualquer pecadinho aqui. Você... A igreja de Jesus era o pastor. Ele fundou a igreja em Jerusalém, primeira igreja, a igreja mãe. O tesoureiro que ele escolheu era ladrão. Isso significa, meus amados irmãos, que sempre na igreja vai ter joio. E Jesus diz: ó, nem separe, deixa crescer junto. Não é porque também a gente sempre vai olhar para o outro como joio. Eu sou assim. O trigo é aqui, ó, o trigão. Quem aqui nunca pensou assim: será que esse cara é crente? Não vejo frutos na vida dele de arrependimento. É assim. A igreja é assim. Todo mundo fala um do outro. E é bom, né? Mas é pecado. Não faleis mal uns dos... Não julgueis. Mas que tentem. Certo? E Judas foi chamado por Jesus. Judas caminhou com Jesus. Judas recebeu
a responsabilidade de ser um tesoureiro. Ele que estava com a sacola do dinheiro. Jesus lavou os pés de Judas. Judas teve experiências de ver todos os milagres de Jesus, de ouvir todos os ensinamentos de Jesus, mas ele não era o quê? Convertido. E tinha ideologia, né? Ele não gostava nada de pobre. É como os crentes, essa igreja não tem amor. Eu vejo aqui, ouço os crentes, a igreja aqui não tem amor. Meu filho, só dá amor quem tem amor para dar. O mandamento de amar uns aos outros não é para mim. O meu mandamento é esse, que vos ameis uns aos outros, assim como eu vos amei. Irmãos, o lugar onde mais fervilha a hipocrisia é na igreja, na religiosidade. Aí você diz, eu não vou para a igreja porque só tem hipócrita. Menos um. Então nós temos as nossas incoerências. Todos nós. Senão a gente estava no céu pelas obras. Aqui é lugar de misericórdia. Aqui é lugar de você estender a mão para aquele que cai. Aqui é lugar para você dar uma palavra de encorajamento para aquele que está desanimado. A igreja é lugar de misericórdia. Mas em último lugar, a igreja é a comunidade daqueles que amam Jesus. E onde está esse amor de Jesus aqui? Está na figura, na personagem de Maria. Diz o texto, 12:3, que então Maria, tomando uma libra de bálsamo de nardo puro, muito precioso, ungiu os pés de Jesus e enxugou com seus cabelos. E encheu-se toda a casa com o perfume do bálsamo. E lá no versículo 7, Jesus, entretanto, disse: deixa que ela guarde isso para o dia em que me embalsamar. Jesus estava indo para a cruz. Betânia foi a última cidade, ele estava indo para Jerusalém para morrer. E já tomou logo um banho de bálsamo. É? O que que Maria significa? Maria significa Senhora Soberana. O seu nome indica que serenidade, força vital e vontade de viver é a sua característica fundamental. A atitude de Maria para com Jesus é uma expressão de verdadeiro amor. E esse amor se manifesta de três maneiras. O amor é espontâneo e gratuito. O ágape, que é o amor de Deus por nós, é o amor cujo motivo do amor não está no objeto amado, mas está no caráter de quem ama. Ninguém pediu para ela fazer isso. Ela fez espontaneamente. Espontaneamente. Você pode dar sem amar, mas ninguém pode amar sem doar. E ela deu o melhor, o mais caro, o excelente. E deu no momento oportuno. Por isso que Jesus diz, Jesus cita Deuteronômio capítulo 15, dizer, os pobres vão ser, e eu a semana que vem morro. Então ela fez tudo na hora certa. O amor é espontâneo e gratuito. O amor não impõe condições. Maria amava Jesus de forma incondicional. Segundo, o amor é sacrificial. Quem ama dá o melhor. Maria ungiu a Jesus com o melhor perfume, sem se preocupar com o preço. Ela deu tudo o que ela podia para o mestre, para o Senhor. Mas o que eu acho bonito aqui é que o amor faz história. História. Por isso que a história de Cristo é a história do amor de Deus. E nós temos que escrever, como igreja, uma história de amor. Amor por Jesus. O
Marcos capítulo 14, versículo 9. Diz assim: onde for pregado em todo o mundo o evangelho, será também contado o que ela fez para a memória sua. Louvado seja Deus por isso. O que ela fez vai ser contado. Não é ela que vai contar. É Deus que vai exaltá-la. Porque ela fez por amor. Então a igreja é a comunidade daqueles que amam. Nós estamos aqui por amor a Jesus. E nós temos que amar uns aos outros. Nós seremos conhecidos como igreja de Cristo por causa do amor. Está certo? Tem gente que briga por tudo. Meu irmão, você precisa. Vamos arrumar uma vacina aí para você. O amor cobre multidão de pecados. O amor tudo suporta. O amor não é inconveniente. O amor é paciente. O amor não arde em ciúmes. E se existe algo que é claro, nós como igreja, que Cristo exige de nós, nos ordena, é que nós sejamos uma igreja cheia do amor por Jesus. Porque quem ama Jesus, quem ama a Deus que não vê, ama o seu irmão que vê. Porque quando a gente faz para Jesus, nós estamos fazendo para Jesus através do outro. Tive fome, me deste de comer. Tive sede, me deste beber. Quando é que foi que isso aconteceu? Quando você faz para um desses aí que precisa, vocês estão fazendo para mim. A igreja que se reuniu naquela ceia em Betânia, na casa de Simão, é um arquétipo da igreja de Deus que se reúne em qualquer lugar, em qualquer tempo. A igreja possui virtudes e defeitos. Jesus é o dono da igreja. Ele é o cabeça. A igreja está nas mãos dele. E eu queria, só para encerrar, Hebreus 2:17 e Hebreus 4:15-16. Vamos ler Hebreus 2:17, bem forte. Vamos lá? Por isso mesmo convinha que em todas as coisas se tornasse semelhante aos irmãos, para ser misericordioso e fiel sumo sacerdote nas coisas referentes a Deus, e para fazer propiciação pelos pecados do povo. Esse é Jesus. Ele se coloca como nosso irmão mais velho aí. Agora veja lá, Hebreus 4:15-16, bem forte. O que é que diz? Porque não temos sumo sacerdote que não possa compadecer-se das nossas. Antes foi ele tentado em todas as coisas a nossa semelhança, mas sem pecado. Acheguemo-nos, portanto, confiadamente junto ao trono de graça, a fim de recebermos misericórdia e acharmos graça para socorro em ocasião oportuna. Oh Deus maravilhoso! O trono é o trono da graça. É lá que nós achamos o quê? Misericórdia. Misericórdia em tempo oportuno. Você está precisando de misericórdia hoje à noite aqui ou não? Precisamos de misericórdia. Vamos ficar de pé?

Programa O Semeador, você acabou de ouvir aí uma mensagem maravilhosa do pastor Arival Dias Casimiro. Ele falou tudo aí que nós precisamos aí ouvir e colocar em prática na nossa vida. É, isso é muito importante, né? Você ouvir uma mensagem dessa e olhar assim para dentro de você mesmo, né? E verificar o quanto a gente precisa, na verdade, é colocar nossa vida em ordem, né? Isso aí, para fazer a vontade de Deus, né? E essa questão que ele falou, que Deus nos ama, apesar de nossas misérias, né? E que a misericórdia dele nos alcança, é algo que ele fez para nós também exercitar aquilo que Deus fez, que Jesus, o Filho do Homem, fez aqui encarnado na Terra. É o exemplo para todos nós. Muito obrigado, reverendo Arival Dias Casimiro, e ele volta amanhã, se Deus quiser. E tenham todos aí uma mensagem que possa lhe abençoar neste dia. Deus abençoe o pastor Arival Dias Casimiro, pastor da Igreja Presbiteriana de Pinheiros, em São Paulo.

Programa O Semeador, chegando agora para você, a participação do pastor João Fernandes e do cantor Auri Albuquerque, trazendo louvores de adoração a Deus aqui pela rádio Rumo ao Sertão. Pastor João Fernandes, ele quer cantar e ele vai cantar no nosso programa. Ele é pastor lá em Porto Alegre, no Rio Grande do Norte. E nós oferecemos aí a todos que estão ligados conosco, Zé de Liz, desde cedinho lá de Cuiabá, né? Isso aí, olha também a irmã Ingrid Lopes Noiva também, desde cedinho na nossa programação, o Paulo Lopes, presbítero IPB, também conosco o presbítero Carlos de Amorim aqui na cidade de Mossoró, o Marcos Pereira também, nosso missionário João Batista aí no sítio Córrego 2, aí em Apodi, no Rio Grande do Norte. Também conosco a irmã Francinete Regina aí, da cidade de Apodi, no Rio Grande do Norte. Francisco Teixeira, missionário lá em Antônio Martins, e hoje também dando apoio ali, provisoriamente, em Almino Afonso. O reverendo Aldir Benevides aí em Recife, Pernambuco, também na nossa programação para você aqui pela Rádio Rumo ao Sertão. Oziel Rodrigues, pastor aí no Rio de Janeiro. Também conosco Antônio Joyce Araújo, Joinha aí na cidade de Açu. O Davidson Basílio de Castro aí no Rio de Janeiro, o homem do maior grupo de WhatsApp do Brasil, o discipulador. Também meu querido Armando Oliveira, aí em São Paulo, lá em Campinas, na sede da Junta de Missões Nacionais. É isso aí, também conosco aí o Cid Caldas, aí em São Paulo, presidente do Mackenzie. Olha, meu querido Adilson Vieira aí em Brasília, né? Meu grande amigo presbítero, onde estive aí em sua casa, quando estivemos pregando aí na igreja em Brasília. É isso aí, olha, a igreja sendo de Brasília, né? Pois é. E também aí conosco na nossa programação, né, meu querido Ageu Magalhães, olha o homem aí de São Paulo, né? Pois é, que Deus abençoe, né? Abraão Soares da Silva também conosco na nossa programação. Olha, são muita gente, não dá para chamar todo o nome, mas vamos aí com as duas músicas. João Fernandes, pastor João Fernandes lá de Porto Alegre cantando Quero Cantar, ele vai cantar. E Auri Albuquerque aí de Recife, né, aí também vai cantar A Vitória. Dois louvores, vamos ouvir.

0: Programa UCBEDUR, chegando agora a participação dos nossos irmãos aqui pela Rádio Rumo ao Sertão, trazendo o seu bom dia para todos os nossos queridos e diletos irmãos ouvintes aí da Rádio Rumo ao Sertão e do programa UCBEDUR para você. E os irmãos vão participar agora trazendo o seu bom dia devocional. Meditação e também reflexão aqui no nosso programa. E vamos começando com o reverendo Emanuel Borges, lá de São José da Tapera, em Alagoas, trazendo o seu bom dia no nosso programa.
1: Bom dia!
0: Bom dia! E com vocês, o Pastor Emanuel Borges, trazendo o seu bom dia no programa de hoje. Vamos ouvir.
2: Bom dia, Pastor Marcos. Bom dia a todos os ouvintes do programa O Semeador. Que a graça do Senhor seja sobre todos vós neste dia. Eu sou o Pastor Emanuel Borges e hoje eu quero compartilhar com vocês um texto da palavra do Senhor que se encontra no Salmo 19, versículos 7 e 8. Que diz assim para a nossa meditação: a lei do Senhor é perfeita e resta a alma. O testemunho do Senhor é fiel e dá sabedoria aos simples. Os preceitos do Senhor são retos e alegram o coração. O mandamento do Senhor é puro e ilumina os olhos. Meus amados irmãos, a lei de Deus revela o próprio Deus e nos diz o quanto Ele é bom, justo, verdadeiro e santo. O salmista diz que a lei do Senhor restaura a alma abatida. A lei revela quem é o Senhor e é Ele quem cumpre em nós a sua vontade. Nesse texto ele usa três expressões correspondentes à vontade de Deus, que mostra a proteção do Senhor para aqueles que lhes obedecem: lei, mandamento e preceito. Primeiro, a lei restaura a alma que não permanece abatida, pois a lei completa a justiça de Deus em nossa vida. Segundo, os preceitos alegra o coração, pois não nos permitirá a injustiça sobre nós. Terceiro, o mandamento do Senhor ilumina os olhos, pois não permitirá que nos deixar prostrados, mas Ele nos assegura em suas mãos. A Bíblia é a palavra de Deus, a lei de Deus para a nossa vida. Ela nos faz experimentar a mesma cura para a alma que restaurou o salmista e nos dá segurança. Faça da palavra de Deus mesmo a sua fiel aliada para vencer os obstáculos do dia a dia e prossiga com o conhecimento dos planos de Deus para a sua vida e assim desfrute da vontade de Deus a cada dia em sua vida. Que Deus nos abençoe e nos dê um bom dia.
0: Obrigado, reverendo Emanuel Borges, na cidade de São José da Tapera. E agora chegando o presbítero Peter Valquetene, do Rio de Janeiro. Bom dia, Peter.
3: Bom dia, Pastor Marcos, e bom dia a todos os ouvintes da Rádio Rumo ao Sertão. Aqui é o presbítero Peter Tene, eu falo da cidade do Rio de Janeiro, e nós lemos hoje em Lucas, capítulo 6, versículo 47, que diz assim: todo aquele que vem a mim e ouve as minhas palavras e as pratica, eu vos mostrarei a quem é semelhante. O Senhor Jesus está falando aqui de dois fundamentos, que ele vai a explicar um pouco mais adiante, nos próximos versículos. Mas ele está dizendo: todo aquele que vem a mim, são três coisas, né? Que vem a mim e ouve as minhas palavras, segunda coisa, e as pratica, terceira coisa. Quando nós, a nossa vida cristã é assim, né? Primeiro passo é ir até Jesus. Aí Jesus está dizendo: que vem a mim, né? Ele que, na verdade, ele nos atrai até ele, né? E a segunda coisa que diz, que ouve as minhas palavras, né? Nós vamos até Jesus, Segunda coisa, que a gente ouve aquilo que ele tem para dizer. Como que a gente faz isso? A gente ouve o que Jesus manda pela palavra de Deus, pela Bíblia. Também a gente ouve através de pregações que nós ouvimos, né, servos do Senhor, pastores e tudo mais, que vão expondo a palavra de Deus. Então, quando a gente está ouvindo pregações, quando nós estamos meditando sobre a palavra de Deus, nós estamos ouvindo a palavra de Deus. Agora, uma terceira coisa que é muito importante, é tudo bem, é ir até Jesus, primeiro passo. Segundo passo, ouvir as palavras de Jesus. Mas o terceiro passo é muito importante também. É as práticas, ou seja, não somente nós somos ouvintes da palavra, mas nós somos praticantes, né? E no epístolo de Tiago, ele adverte sobre isso. Nós não sejamos apenas ouvintes, mas praticantes da palavra. Não adianta a gente ouvir coisas, né? Ouvir a palavra de Deus, ler a palavra de Deus, meditar, se nós não colocamos isso em prática na nossa vida. Isso se torna realidade nas nossas atitudes, nas nossas decisões, nos nossos relacionamentos com outras pessoas, nosso testemunho, né? Se a nossa vida não reflete aquilo que nós somos, né? Aquilo que nós estudamos, as palavras que ouvimos do Senhor Jesus, então, realmente ele fica infrutífero. Então, nós precisamos buscar isso, buscar colocar isso em prática. E o Senhor Jesus vai, nos próximos dois versículos, ele vai falar sobre duas situações, né? Dois tipos de pessoa reagindo justamente a ouvir a palavra de Deus. Então, justamente ele está falando nessa passagem do ouvir para praticar. Então, o que significa isso? Quais são as repercussões? Quais são os efeitos sobre a vida das pessoas? Então, nos próximos versículos nós vamos ouvir essas duas opções. Que Deus abençoe a todos e que todos tenham um bom dia.
0: Obrigado, Peter Valquetene. E agora chegando para o presbítero Salles aqui de Mossoró. Bom dia, Salles.
4: Bom dia, pastor Marcos. Bom dia, ouvintes do programa O Semeador. Aqui quem fala é o presbítero Salles. Me congrego na Igreja Presbiteriana Nova Betânia, aqui em Mossoró, Rio Grande do Norte. Quero deixar um texto para meditação dos amados ouvintes do programa O Semeador, na Rádio Rumo ao Sertão, nessa manhã. O tema escolhido de hoje é forte e bom. Está lendo no Salmos 118, verso 22, que diz: a pedra que os construtores rejeitaram, essa veio a ser a principal pedra angular. Queridos ouvintes, Jesus, como a pedra angular da igreja, sempre foi rejeitado, começando pelo seu próprio povo, judeus. João 1,11 diz que veio para o que era seus, mas os seus não recebeu. Muitos ainda o rejeitam hoje, esforçando-se para construir a sua vida, trabalho, até mesmo igrejas sobre fundações sem valor, seus próprios planos e outros motivos não confiáveis. Contudo, apenas o nosso Salvador é a nossa força e salvação. Como podemos ver o verso 14, esse Salmo 118, que veremos já já. Ele provê o único traçado certo para nós, para nos conduzir a Deus. Como está escrito no Evangelho de João, capítulo 14, verso 6, que diz: respondeu-lhes Jesus: eu sou o caminho e a verdade e a vida. Portanto, querido, sou de Cristo, ele que é o nosso supremo sumo sacerdote. E a sua palavra nos ensina que mesmo Jesus tendo sido rejeitado pelo seu povo judeu, ele é força e salvação para o que nele crê. Veja o verso que eu citei há pouco, 14 do Salmo 118, o salmista diz: o Senhor é a minha força e o meu cântico, porque ele me salvou. Queridos ouvintes, creia em Cristo, ele te salva. Tenho, pois, todos um bom dia. uma semana abençoada, na graça e na paz. O nosso Senhor e Salvador Jesus Cristo, Ele que é o nosso único, supremo, sumo sacerdote.
0: Obrigado, presbítero Salles, aqui na cidade de Mossoró, Rio Grande do Norte. E agora chegando o pastor Marcos Nais, diretamente de Goiânia, no estado de Goiás, trazendo a sua devocional pastoreando no deserto. Vamos ouvi-lo nesta manhã na Rádio do Sertão.
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0: E com vocês, o pastor Marcos Nais, diretamente de Goiânia, no estado de Goiás, trazendo a sua devocional, pastoreando no deserto, hoje, 18 de maio de 2026, com o tema Confie no Senhor, o texto de Êxodo, capítulo 14, verso de número 30 a 31. Pastor Marcos Nais.
5: Graça e paz a todos queridos e amados do Senhor. Devocional Pastoreando no Deserto tem como o seguinte tema: Confie. E o texto da nossa meditação está registrado no texto de Êxodo, capítulo 14, versos 30 e 31, que diz: Assim o Senhor livrou Israel naquele dia da mão dos egípcios, e Israel viu os egípcios mortos na praia do mar. E viu Israel o grande poder que o Senhor exercitara contra os egípcios. E o povo temeu ao Senhor e confiou no Senhor e em Moisés, seu servo. Amém. Queridos, como é difícil confiar? Como é difícil acreditar em alguém? Como é difícil confiar em alguém que vemos, conversamos, apertamos mãos? E certamente somos cercados de motivos e várias histórias que nos levam à desconfiança. E humanamente falando, queridos, se convivendo, se vendo, é difícil, quem dirá aquele que não vemos, que é o Senhor? Vivemos num mundo onde o ceticismo é cada vez mais profundo, onde fé e razão brigam, se digladiam assustadoramente com terríveis acusações e inúmeras desconfianças. Queridos, o texto lido é a conclusão de uma história com um final feliz, com todos felizes, onde o povo de Deus passa por uma vitória incrível. Seus inimigos poderosos estão mortos e aparecem como um troféu na praia do Mar Vermelho. Porém, queridos, a princípio, na mente daquele povo, o seu fim não era esse. O seu fim era outro. Em vez dos inimigos estarem mortos, a ideia era de que eles assim estivessem. Para eles o fim era iminente, a morte era certa, o discurso era de derrota, de acusações, de desesperança. Estavam numa condição de cercados, de ambos os lados. E de cima, do Senhor, vem a resposta para esse povo. E a resposta foi: é hora de marchar. É hora de marchar. Queridos, eles estavam clamando, ao mesmo tempo reclamando de sua sorte. Mas o Senhor diz que aquele momento não era para isso. Era para eles marcharem. Mesmo que estivessem margeados por montanhas, um grande mar à frente e atrás o exército faraó com sangue nos olhos, a única saída era olhar para cima, e de cima vinha a ordem: marchem. Irmãos, o Senhor estava claramente dizendo que a vida deles não estava nas mãos do perseguidor faraó, mas sim do Senhor. E eles deveriam acreditar nisso. Poderiam ter lutas, poderiam ter dificuldades, mas o Senhor prometeu que estaria ao lado deles todos os dias. Era para eles marcharem confiados não na sua capacidade, não na sua força, mas sim na direção e na força do Senhor. Mas no segundo instante, queridos, eles deveriam observar o agir do Senhor diante dessa caminhada. A Bíblia fala que o Senhor deu ordens a Moisés, e ele diz no verso 16, levanta o cajado, Moisés, estende a mão sobre o mar e divide-o, para que os filhos de Israel passem a pés enxutos. E a Bíblia fala que o Senhor endurece o coração de Faraó, e ele vai entrando no mar com seus cavalarianos. E tudo isso tinha um propósito de todos compreenderem que o Senhor Deus é Senhor. E assim se deu o agir do nosso Deus. O anjo que ia à frente passa para trás do povo. A nuvem que promovia a escuridade dos egípcios era a claridade para os hebreus. O mar se abriu, o povo passa. Os egípcios entram atrás do povo do Senhor, cegos, com o coração endurecido. Emperrou-se-lhes a roda dos carros e passaram a andar com grande dificuldade. E eles disseram, no verso 25, fujamos da presença do Deus de Israel, porque o Senhor peleja por esse povo contra nós. Mas era tarde. Moisés estendeu a mão, e o mar se fechou sobre os egípcios, e nenhum deles escapou, sendo vistos mortos na praia do mar. Queridos, que conclusão que podemos tirar? A conclusão é que a nossa confiança, a confiança que adquirimos, que construímos, passa pela somatória da palavra dita e pelo histórico de acontecimentos. O Senhor tinha dito que estaria com eles, que o final da jornada seria a terra prometida, e já tinha realizado milagres suficientes para aquele povo, não duvidar, jamais do agir do Senhor. Oh, queridos, que bênção! E hoje, temos razões suficientes para confiar, para acreditar em todas as promessas do Senhor. Todas as promessas foram feitas e fielmente cumpridas até então. O histórico do Senhor é perfeito, jamais ele mentiu, jamais ele enganou. Ele sempre foi fiel à sua palavra. E a principal promessa é sobre a vinda do Messias, tanto dito no Velho Testamento, que o Senhor cumpriu fielmente todo o propósito de salvação, e prometeu ainda que estaria conosco todos os dias até a consumação dos séculos. E ele tem nos fortalecido, encorajado, iluminado as nossas mentes com a sua palavra, mostrando o caminho a ser percorrido. Portanto, confie no Senhor, descanse no seu agir. Ele nos ama e já provou o seu grande amor por nós lá na cruz do Calvário. Deus seja louvado por todo sempre. Vamos orar? Ó Pai bendito, obrigado pela tua palavra que mostra o agir do Senhor, o cuidado do Senhor com o seu povo, do qual fazemos parte por meio da aliança, por meio de Cristo. Obrigado, Deus. Obrigado que temos visto o teu agir constantemente. E eu peço, Senhor, abra os olhos do coração deste que ouve da tua palavra, desta que contempla os teus ensinos, para que confie no Senhor, para que descansem no Senhor. Eu peço a tua bênção, Senhor, sobre todos nós. E é em nome de Jesus que nós oramos. Amém. Queridos, eu sou o pastor Marcos Nass, e essa foi mais uma devocional com o propósito de edificar o povo do Senhor, e tenhamos todos um bom dia passados na presença de Cristo Jesus. Amém.
0: Obrigado, pastor Marcos Nais. Olha, vamos dar um tempinho aqui, não fazer um procedimento. Daqui a pouco a gente volta com a meditação e a reflexão. Um momento só.

Programa O Semeador, tivemos que fazer um atendimento aqui, não foi possível, a gente teve que interromper o programa. Ok, então vamos aí, continuando o programa, agora chegando o pastor Samuel Pinheiro, aí de Pernambuco, trazendo o seu, aliás, ele não mandou. Ok, então vamos com o pastor Elomar Pereira, trazendo a sua reflexão de hoje aqui no nosso programa. Ok. Com o pastor Elomar Pereira, ele diz o seguinte, olha, presta atenção, né? A mensagem do pastor Elomar Pereira. Ok, meu computador está... Meu computador não está abrindo. Ok. Ok, nós vamos sair e voltar aqui do nosso WhatsApp, né? Porque não está... não estou conseguindo aqui abrir, né, o arquivo aqui, né? Tá bom? Mas vamos ver se agora sai.

Ok, meus irmãos, nós pedimos desculpa aí. Estamos aí com dificuldades aqui no nosso equipamento. Não estamos com as mensagens prontas para colocar o nosso WhatsApp aqui em problema. E não está podendo reabrir, né? Tá certo? Ok? Eu agradeço a todos vocês aí. E vamos continuando com o nosso programa, O Semeador, para você pela Rádio Rumo ao Sertão.

depois da nossa dificuldade aqui, vamos continuar com o programa Semeador, né? E vamos dar continuidade. Agora vamos ouvir louvor e depois do louvor nós teremos a notícia do jornal Avanço Missionário. Vamos aí com música aqui no nosso programa para você aqui pela rádio Rumo ao Sertão, na cidade de Mossoró, o país de Mossoró. Programa O Semeador para você. Eu quero oferecer essa música agora para quem está ligado conosco em nossa programação para você nesta manhã. Manda aí para o meu querido Comecinho de Esporte aí no Rio de Janeiro, em Volta Redonda. É isso aí. A irmã Raíssa Smith aí, Governador de Serra Rosado. A Ingrid Lopes Noima aí em Recife, Pernambuco. A irmã Dice LN Fortes também conosco na nossa programação para você aqui pela Rádio Rumo Sertão. O Tileide Soares aqui, Mossoró, o presidente Arnaldo Carlos Amorim. Alô, Irenberg Lopes aqui da cidade de Mossoró, no Rio Grande do Norte. E vamos aí com música para quem está ligadinho aqui conosco na nossa programação para você, né? Que Deus abençoe a todos que estão ligando, ligados conosco aí. Adonias Costa também conosco na nossa programação. A irmã Rízia aí, Guarador Salazado, já falei do nome dela. E é isso aí. Vamos aí com músicas aí para você que está ligado conosco aqui na nossa programação para você. E mando aí música para você que está ligado conosco aqui, Alexandre Davi. Alexandre Davi também conosco, Adalberto Júnior, na nossa programação para você aqui pela Rádio Rumo ao Sertão. E manda para o pastor João Fernandes aí, na cidade de Porto Alegre, para Daniel Pereira Pani também conosco na nossa programação para você aqui pela Rádio Rumo ao Sertão. Ligados conosco aqui, olha, vamos lá, manda aí música para você, ligado conosco aqui, olha, o Diacir da Silva lá em Patu, Valmir, presbítero Valmir Silva, aí em São Paulo, meu querido reverendo Carlos Eduardo Aranha Neto, pastor da equipe serena de Campinas, São Paulo, e coordenador do CPO, é isso aí, o Austin Luiz, aqui de Mossoró, o Jário Silva, aqui também de Mossoró, lá nas Barrocas, também conosco na nossa programação para você, na nossa programação, Alberto Azevedo, nosso mecânico aqui de Mossoró, o reverendo Valdir e sua esposa Ana Reis, aqui no nosso programa de hoje, para você, pela Rádio Rumo ao Sertão, né? É isso aí. Então vamos aí com música para Ailton B. Silva, também conosco Ailton Rodrigues aqui de Mossoró. E a música que você vai ouvir agora para você pela rádio Rumo ao Sertão. Olha aí que música linda para você com Jacira Silva cantando a música para você, A Porta da Graça. Vamos ouvir A Porta da Graça com a cantora Jacira, né? Jacira, que está ligado conosco aqui na nossa programação, né? Aliás, falei a música, mas não estou localizando, né? Estamos aqui com dificuldade em nosso computador, né? Mas vamos com outra música. Ela canta Boa Mão de Deus. Vamos ouvir.

0: Programa Semeador, chegando agora as notícias para você ficar por dentro de tudo, tudo que acontece no mundo gospel. Vamos para as notícias para você. Notícias.
1: 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E vamos para as notícias do projeto Rumo ao Sertão e as notícias do Brasil.

Chegando agora às notícias do jornal Avanço Missionário, com todas as notícias para você ficar por dentro de tudo, tudo, tudo que acontece no mundo gospel. Jornal Avanço Missionário, ano 29, Jornal Eletrônico Diário, número 8.778, hoje, 18 de maio de 2026. 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E vamos para o editorial. A única situação para o homem pecador ser salvo é se arrepender e crer em Jesus Cristo, para adorar a Deus e ser herdeiro do reino glorioso da eternidade. E vamos para os quatro primeiros cartazes. Calendário de 2026, hoje, 18 de maio. E o versículo: quem crê e for batizado será salvo. Marcos, capítulo 16, 14 a 20. A revista Crescendo na Vida Cristã, né? O manual do Evangelista André. E o cartaz da inauguração do templo na Igreja Presbiteriana de Alexandria, neste dia 30, agora, se Deus quiser, estaremos ali para a inauguração do templo da Igreja Presbiteriana de Alexandria, no Rio Grande do Norte. E vamos para as manchetes das notícias internacionais. 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E as manchetes, fonte de notícias, guia-me. Igrejas protestam por cristão de 13 anos forçado a casar com um muçulmano no Paquistão. É, esse país é assim, né? Não tem direito de nada, humano, nem de nada, né? Certo? Bem, e agora na fonte Portas Abertas. O Deus quem servimos pode nos livrar. Um devocional sobre a fé para a vida e para a morte. E mais notícias. Fonte Exibir Gospel. Casal missionário leva evangelho e apoio social à comunidade da Amazônia Equatoriana. Amazônia que pega ali o Equador, né? E vamos para as notícias nacionais. Todas as notícias internacionais estão em nosso site www.radiomosertão.com.br. Então vamos para as notícias nacionais. Apodi, Rio Grande do Norte. Apodi, Rio Grande do Norte. Você, o culto de adoração a Deus ali na Igreja Presbiteriana, na direção do reverendo Jairo Reis. Né? Apodi, Rio Grande do Norte. E vamos para mais cinco cartazes. Conexão com Deus hoje, né? Às 20 horas, na Igreja Presbiteriana de Pinheiros, em São Paulo. Expondo as Escrituras, também às 20 horas hoje, na primeira Igreja Presbiteriana de Recife. E mais cartazes do semeador, pastor Samuel Pinheiro, trazendo a meditação, pastor Arivaldo Dias Casimiro, trazendo a mensagem, o pastor Marcos Nas trazendo a devocional. Na página número 2, nós temos a devocional, a meditação de hoje, com o reverendo Augusto Nicodemos, com o tema O que Jesus exige de seus seguidores, a quinta parte, né? Dentro da introdução ainda, né? Porto Alegre, Igreja Presbiteriana, Nova Betânia, Igreja Presbiteriana de Porto Alegre, culto de adoração a Deus na Igreja Presbiteriana de Porto Alegre, na direção do reverendo
João Fernandes, né? E mais, Avanço Missionário na coluna esquerda, Avanço Missionário, que estará acontecendo o primeiro avanço agora em Campo Grande, dia 20 de junho. Estamos aguardando aí a foto do templo para colocar no cartaz. Bem, campanha de oração para o Avanço Missionário começa dia 19, né? Amanhã começa a campanha de oração. Estaremos colocando hoje os motivos que devem ser abordados durante um minuto de oração antes de dormir e outra após acordar, tá bom? Um minuto de oração pelo nosso Avanço Missionário, treinamento, as lives, tudo que vamos fazer ali na cidade de Campo Grande. E vamos com mais notícias. Mais cartazes. Reverendo Emanuel Borges traz o bom dia também, Peter Valquetene e o presbítero Salles aqui de Mossoró. E vamos para a página número 3, na coluna à esquerda, na parte de cima, 12ª parte, Atos 14, 22. Fortalecendo o ânimo dos discípulos, exortando-os a permanecerem firmes na fé e mostrando que, através de muitas tribulações, nos importa entrar no reino de Deus. É do nosso livro Atos Apóstolos no Prelo. E na coluna à direita da parte de cima da página 3, resumo das notícias, a primeira. Salada de maxixe. Eita, e olha quem gosta de maxixe, né? Simples, rico em cálcio, ferro e antioxidante. O maxixe é bastante nutritivo e faz bem à saúde. Eu gosto tanto do quiabo como do maxixe. Eu vou ver aí essa receita aí, né? Tá certo? A segunda notícia. Folha miúda conhecida como antibiótico do Nordeste. É uma das mais fáceis de cultivar. Veja as dicas das receitas de peso para ter mastruz no fundo de casa. O mastruz, né? Ninguém conhece, né? Mais antigo de todos, né? E o recado de Deus da parte de baixo, né? E na coluna esquerda, recado de Deus, e à direita, o material do recado de Deus. E vamos aí com as notícias. E aqui termina a notícia do jornal Avanço Missionário, para você ficar por dentro de tudo que acontece no mundo gospel.

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Vamos orar, eu quero formar a rede de oração, intercessão internacional, a oração da fé.

vamos formar a rede de oração e intercessão internacional, a oração da fé. Alô, vamos orar. Rízia Smith, em Governador Sousada. Adonias Costa de Aquino, Municipal Esporte, aí no Rio de Janeiro. Zé Diniz, em Cuiabá. O missionário Zé Eto Lopes, em Batavo. É, no Maranhão, em Balsas, ora a irmã Ingrid Lopes Noima, aí em Recife, Pernambuco, a Dice LN Fortes, aí conosco também. Vamos orar com você que está conosco aqui, Reverência Wilson, aí em Caraúba, Zacarias Batista, aí acho que é em Fortaleza. Vamos orar com Adalberto Júnior. Vamos orar com o Cláudio Guedes, aqui na cidade de Mossoró, Rio Grande do Norte. Vamos orar com meu amigo Ismael Reis, pastor aí em São Paulo. Vamos orar a Deus agora por três grandes motivos. Estamos formando a rede de oração e intercessão internacional, a oração da fé. E vamos orar por três motivos, pedidos de oração das pessoas. Orar pelo Brasil e orar pelo mundo. Alô, vamos orar com a Nocau de Amorim, aqui em Mossoró, Lenilton Andrade, a Valenda Lenilton Andrade, aqui em Mossoró. Orar com Pedro Rufino Neto, né? Vamos orar com o prefeito Valmir Silva, aí em São Paulo, com meu querido presbítero lá em São José de Rio Preto, em São Paulo, presbítero Alceu, doutor Alceu Moreira da Silva. Tivemos momentos juntos aí, né, viajando, é isso aí, olha, ele, é isso aí. Conosco aí também, Ageu, aí vamos orar formando a rede de oração e intercessão internacional com Adilson Mendonça, né, formando a rede de oração, também com a Daí Odontes Dias. Vamos orar, formando a rede de oração, intercessão internacional, Abigail de Jesus, né? Vamos formando a rede de oração, intercessão internacional, a oração da fé com a Alcinete de Oliveira, a grande cantora de Mossoró, com a Miss Santos também. Vamos orar para mais de 300 pessoas em nosso painel. E nós vamos orar agora e interceder ao Deus Todo-Poderoso, aquele que vive e reina para todo sempre. Deus e Pai, em tua santa e gloriosa presença, estamos para te adorar, Senhor, porque tu és um Deus santo, reto e justo. Porque a nossa alma suspira por ti, Senhor, né? Porque de ti é que vem tudo o que nós precisamos. E a nossa alma, Senhor, tem sede de ti. Porque tu és o Deus que supre todas as nossas necessidades, mas tu és aquele que enxuga as lágrimas dos nossos olhos. Porque tu, ó Deus, está no comando de tudo, de todas as coisas. Por isso, ó Deus, que os teus filhos esperam somente de ti. Porque tu estás conosco de todos os instantes de nossas vidas, durante o dia, durante a noite, em todos os momentos de bonanças e de lutas. Tu estás conosco, Senhor, porque tu és o nosso Deus, Pai. Muitas vezes estamos abatidos, ó Deus, por causa de circunstâncias que acontecem em determinados momentos. Mas tu nos consola e tira a perturbação. Tu és aquele que nos ensina a te louvar, te engrandecer, exaltar o teu nome, Senhor, porque tu és
o único e verdadeiro Deus, que está sentado no trono da eternidade, revestido de poder e de majestade, e tem o domínio de todas as coisas e nada pode vacilar. Bendito seja o teu nome, Senhor. Quero te agradecer, Deus amado. Agradecer a Deus pelos cuidados que tu tem conosco. Agradecer a Deus porque tu, ó Deus, está conosco todas as horas, na extensão de Deus Pai, Deus Filho, Deus Espírito Santo. Tu nos dá a sensação de que podemos dirigir a Ti como um Pai e como filho que somos. Filhos, ó Deus, adotados do Filho do Homem. Muito obrigado, Deus Pai, que ouve as nossas orações desses filhos e que nos orienta e nos guia e dirija nossas vidas. Também eu quero te pedir, ó Deus, ao Deus Filho, o Deus Filho que veio ao mundo e aqui foi encarnado, Filho do Homem, e andou com nossos ancestrais, conviveu com eles. Se no passado Deus tu falava pelos profetas, teu filho veio e passou 33 anos aqui, 3 anos no seu ministério. E ele, ao voltar para o céu, no dia de Pentecostes, mandou o Espírito Santo, que compulsoriamente alcançou todas as pessoas que creram em todo o seu ministério do Filho do Homem. E todos doravante, chegando até nós, nunca cessou o teu amor pelo homem pecador. E o Evangelho continua sendo anunciado, portas estão abertas para as pessoas crerem em ti e se livrem da morte eterna. E o Deus Espírito Santo, que está colado dentro de nós, dentro do nosso coração, Senhor, presente. E a gente não precisa gritar, precisa sempre falar com nós mesmos. Deus Espírito Santo, obrigado por tua presença. Somos gratos em saber que tu estás conosco. Por isso que o salmista dizia, né? Ele está dentro de nós, dentro das nossas vidas, na nossa entrada, na nossa saída, em tudo que vamos fazer. Muito obrigado, ó Deus, pela Trindade, Pai, Filho e Espírito Santo. Muito obrigado, ó Deus. Agora eu quero te pedir, mas peraí, Senhor, como não agradecer a salvação? Entre tantas pessoas no mundo, tu tens escolhido um povo eleito para te adorar. Oh, Deus, muito obrigado, Deus. Obrigado pela salvação. Mas eu quero agora te pedir, Senhor, te pedir que a tua paz chegue às nações, que a tua paz chegue a todos os lugares. E que tu, ó Deus, elimine a fome, elimine, ó Deus, as guerras, as pestes, os males, as tragédias, os acidentes. Ó Deus querido, faz isso, Pai. Abençoa o Brasil, nossa pátria amada. Ó Deus amado, cuida do nosso povo. E te peço mais ainda, Senhor Deus. Eu te peço, meu Deus amado. Eu te peço por aquelas pessoas que estão enfrentando a incredulidade, que
precisam ouvir o Evangelho, que a tua palavra chegue a cada um. Aquelas se decidam a Deus e se livrem da morte eterna. Quero te pedir, ó Deus, por aqueles que estão enfrentando grandes tribulações, momentos difíceis, doenças graves, que estão, ó Deus amado, com dívidas impagáveis, que estão com problemas, com dificuldades, questões, até na justiça. Põe a tua mão. Põe a tua mão sobre os que estão sem trabalhar. Ó Deus, vivendo de favores. Ó Deus, que eles trabalhem, sustentem suas casas, suas famílias. Deus amado, aqueles que têm seus negócios, suas atividades, que tu esteja abençoando, Senhor. Fazendo crescer, desenvolver. Põe a tua mão sobre a família, sobre os filhos, sobre os casamentos. E muito obrigado, ó Deus, pela tua mão, Deus. De consolo para os que são enlutados, como eu e tantos outros. Deus amado, que a tua mão de cura chegue agora nos doentes que estão em casa, nos hospitais, sofrendo e gemendo. Põe a tua mão, Pai. Ó Deus, põe a tua mão com os missionários espalhados pelo Brasil e pelo mundo. Ó Deus, que eles continuem pregando o Evangelho, falando do amor de Deus. E livre das perseguições, das prisões, das mortes, das tragédias, assim, Pai. Quero te agradecer, Senhor, a ti. Porque tu és o Deus que nos protege, Senhor. Nos abençoa, nos ajuda, Senhor. Tu és o Deus da alegria. Porque no momento em que sabemos que tu nos escolheste, a alegria entra na nossa vida. E quando estamos te adorando, nos sentimos alegres de adorar o Deus Todo-Poderoso. E quando estamos evangelizando, também nossa alegria, Pai, de poder compartilhar a fé com as pessoas. Ó Deus, muito obrigado pela alegria. Continua nos abençoando, trazendo solução, libertação e cura. No nome do Senhor Jesus. Amém e amém.

com a oração da fé, chegamos ao final do nosso programa. Obrigado a todos vocês que estiveram conosco até agora. A nossa rádio é 24 horas no ar. Fiquem todos na graça e na paz. E amanhã, se Deus quiser, de volta. Shalom, shalom, Adonai. Paz, paz.

dalla tua vita, para mostrar a glória dele, para repousar, para atuar. Vamos pedir.

Mas não é de ser assim. É tempo que Deus tem despertado e tem levantado homens e mulheres, jovens, crianças, para serem usados. Usados pelo Senhor Jesus nesse tempo, nessa geração.

0: Quantos apaixonados nós temos aqui? Levanta suas mãos para os céus e diga assim comigo: Senhor,
1: Senhor,
0: eu estou

Somente Tu és o Deus do impossível, Senhor. E não há outro além de Ti. O meu Deus é o Deus do impossível. Aquele que me sustenta, que me levanta. Oh, Senhor, venha em meu favor. Favoreça-me, Deus.

enquanto os instrumentos tocam, você vai sentir aí onde você está a cura do Senhor. Deixe as águas do Senhor passarem em sua vida. Faça agora, Senhor, como o Senhor ungiu cada instrumento. Há tanto tempo temos clamado.

se vai chover, Senhor. Derrama água sobre o sedento, Senhor. Rio sobre a terra seca, Senhor. Nós profetizamos a transformação de todo o deserto, toda a terra seca, toda a terra árida, num verdadeiro manancial para o louvor da tua glória, Senhor. Profetizamos o derramamento de uma água pura, de uma água limpa, sobre a tua igreja, sobre esta terra, sobre a nossa nação e sobre as demais nações, Senhor. Profetizamos um verdadeiro avivamento, algo genuíno, que seja uma obra do teu Espírito Santo, revelando as coisas mais íntimas do teu coração, Senhor, para o teu povo. Sim, faz chover, Senhor. Oh, faz chover, Senhor. Profetizamos também a transformação dessa cidade. Profetizamos a santificação dessa cidade, Senhor.

ministros, tua igreja, de uma forma poderosa, para proclamar as tuas virtudes, proclamar o teu poder, a tua autoridade para o Rio de Janeiro e para todo o Brasil, Senhor. Faz chover, Senhor. Faz chover sobre nós, Senhor. Faz chover sobre o teu povo, Senhor. E transforma radicalmente a nossa situação. Para a glória do teu nome, nós oramos, Senhor.

quiser seguir a Jesus tem que morrer. Negue-se a si mesmo. Tome a sua cruz. Tome a sua cruz e siga Jesus.

do Senhor nasce sobre Salvador. Levanta, resplandece, porque a glória do Senhor

Isso que nós estamos vivendo hoje é a concretização de um destes sonhos. E muito, muito mais. Eu sei que o Senhor tem e vem. Porque os sonhos e os planos de Deus, eles jamais se frustrarão. Você também, meu querido. Feche os seus olhos quando o mar estiver agitado. Quando tudo parecer contrário. Feche os olhos. Contemple uma só coisa.

Aplaudam mais forte, porque ele é digno. Só ele é fiel. Ele

Quantos aqui tem a marca da promessa? Eu tenho a marca da promessa. Então cante, diga.

Levante as suas mãos, Senhor. Seja de onde você for, eu creio que há algo de Deus sobre a tua vida. E você precisa declarar sobre os céus do Rio de Janeiro. Diga comigo.

aleluia, aleluia, aleluia, glória a Deus. Se você permanecer fiel ao Senhor, todas as promessas que Ele te fez vão se cumprir, porque Ele não é homem para mentir, Ele não é filho do homem para se arrepender, Ele é um Deus de aliança, Ele é um Deus de promessas.

Senhor, nós levantamos a nossa voz a Ti, Deus. Nós clamamos a Ti, porque é do Senhor que vem o nosso socorro, Deus. Nós chamamos de volta tudo aquilo que foi roubado, Deus. Tudo aquilo que nós perdemos, Senhor. Os sonhos, os planos, Senhor. Oh Deus, aquilo que um dia já foi festa e hoje é luto, é tristeza, Senhor. Traz de volta, restitui, Senhor. Nos restitui, Deus. Esse é o nosso clamor, Senhor. Nos restitui.

com os ouvidos atentos à tua voz, meu irmão. Não cesse de falar, não cesse de pedir. Clame, grite se for preciso, dizendo: Senhor, restitui aquilo que foi roubado, Senhor. Derrama o teu azeite em minha dor e sara-me, Deus. Oh, sara-me, Senhor. Declare e cante, e o tempo que roubado foi.

Chegou o momento de você levantar a sua voz ao Senhor. Não se preocupe com quem está ao seu lado. Não olhe para os lados, olhe para cima. E clame ao Senhor. Oh Senhor, restitui. Assim como foi com a vida de Jó, Senhor, restitui a minha vida também, Deus. A minha casa, a minha família, Senhor. Os meus sonhos, Deus, restitui. Clame ao Senhor. Clame. Oh, Senhor, traz de volta, Senhor. Sara a nossa dor, Deus. Derrama o teu azeite na nossa ferida, Senhor. Oh, Deus, nós precisamos de ti, Senhor. Restitui a tua presença, Senhor, a tua presença em nossa vida, Deus.

braços, o lugar de onde nós nunca deveríamos ter saído. Oh, aleluia, glória ao teu nome, Senhor. Comece a aplaudir ao Senhor, o Rei dos Reis, aquele que vai restituir a tua vida, meu irmão.

Porque não há lugar melhor, Senhor, que a tua presença. E também não há nada nesse mundo, Senhor, que se compare a ti. Um só segundo sem a tua presença nos dá

0: Jesus. Whoa! Hallelujah.
1: O que eu faço é para ti, Senhor. A tua presença é o meu prazer, Deus.

Aleluya. Eu quero dedicar essa próxima música, essa adoração ao Senhor, a duas pessoas que foram inspiração para que ela brotasse no meu coração. Uma delas é Ana Paula, minha irmã, que clamou pelo milagre da vida dela. E o Isaac chegou. E a outra pessoa que está aqui essa noite, que Deus resgatou da morte, é o meu pai, Pastor Márcio Valadão. Cadê o papai? Pai, seu milagre chegou.